Boa tarde, Ulme. Estamos iniciando nosso programa. Meu nome é Lucimar da Silva Kraus. 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Boa tarde, Brasil, Portugal, Angola, Moçambique, Guiné-Bissau. Boa tarde, São Tomé e Príncipe, Açores, Madeira, Cabo Verde, Timor-Leste. Boa tarde, Três Rios, Santos Dumont, Juiz de Fora. Boa tarde aos colegas de trabalho do programa La Boardilha. Boa tarde às pessoas da comunidade de língua portuguesa de Ulm. Boa tarde a todos os nossos ouvintes. Guten Tag alle Zuhörer.

0: Boa tarde a todas as comunidades de língua portuguesa da Alemanha. É um prazer estar aqui novamente com vocês. Temos uma convidada especial, a brasileira Regina Barroso da Silva. Ela mora aqui na Alemanha, em Ingelheim. Boa tarde, Regina.
1: Boa tarde, Lucimar. Boa tarde a todos que estão ouvindo essa rádio, esse momento, e agradeço a Lucimar a participação, né, do programa. Muito obrigada pelo convite.
0: Obrigada a você também, Regina, pela sua participação no nosso programa. Que maravilha, não é? Obrigada. Então, você poderia se apresentar para os nossos ouvintes?
1: Com um prazer muito grande. Bom, eu vim do Brasil para a Alemanha no ano de 1990. Sou formada, sou pedagoga e orientadora educacional. Trabalhava no Brasil nessa carreira e vim para a Alemanha, né, e com a intenção de me qualificar, me aprimorar os meus conhecimentos, né, que adquiridos no Brasil. E o que foi planejado a princípio para 1 ou 2 anos, se tornaram, né, mais de 35 anos. E ainda estou aqui, casada, tenho um filho de 25 anos, vivo em Ingelheim, trabalho aqui desde que cheguei, e sou recepcionista para 3 idiomas nessa empresa onde eu trabalho.
0: Oh, que ótimo!
1: Sim, e estou muito feliz, né, quase já me aposentando com 62 anos.
0: Que bom, e graças a Deus, trabalha há muitos anos aqui na Alemanha, né? Mas você já falou há quanto tempo você mora aqui e tudo. E como foi a sua adaptação aqui no país, hein, Regina?
1: A gente vive desafios, né? Desde a chegada, aprender um idioma tão diferente do nosso. Eu tive a felicidade de já saber bem o inglês quando vim para cá, mas naquele tempo não se falava muito, né, na cidade onde eu cheguei. Eu cheguei no sul da Alemanha, em Heilbronn, e o desafio foi aprender alemão, né, a princípio. E, como eu disse, eu vim para me qualificar. Eu era funcionária pública, era professora. Então, eu tirei uma licença de 1 ano com vencimentos para estudo e depois com 1 ano sem vencimentos. E quando eu não tinha mais o meu salário, eu tive que trabalhar, né? Então, comecei a trabalhar, não pude trabalhar no meu setor e comecei a trabalhar...
0: Por causa do idioma, não é?
1: Exatamente, por causa do idioma, né? E, ao mesmo tempo, fui aprendendo o alemão, né? E consegui também, né, aprimorar o meu conhecimento de alemão e... Cheguei até a empresa onde eu estou. Mas foi um esforço muito grande e graças a Deus, né? A gente fala o brasileiro, né? Graças a Deus, Deus é brasileiro.
0: Isso é verdade.
1: Então, tive pessoas que me ajudaram muito no começo, né? Pessoas que acreditaram em mim, que me apoiaram, né? E me ajudaram pagando cursos, né? E me incentivando nos momentos de saudade do nosso país, da família, que estavam ao meu lado. Isso me ajudou muito, me deu força para seguir em frente.
0: Ah, ainda bem, não é? Porque... E você não tinha parente nenhum aqui naquela época?
1: Não, não conhecia ninguém. Apenas uma amiga, né? Que eu, assim, passei a conhecer com o tempo aqui e se tornou uma amiga muito forte, temos contato até hoje. Inclusive, ela é alemã, né, e também uma amiga brasileira. E foram pessoas, assim, que me apoiaram, me ajudaram nos momentos de saudade, né, nos momentos de dificuldade, né, o inverno longo, né, a gente que sai de um país tropical e chega aqui tem essa se confronta, né, com o inverno aqui na Alemanha, né?
0: É verdade.
1: Os dias curtos.
0: E assim, o verão era curto antigamente. Este ano foi um verão longo. Aqui em Ulm, por exemplo, foi um verão bem longo. Está sendo até hoje, está quente. Mas antigamente, mesmo há uns 20 anos atrás, o verão era um pouco curto. Na época que você veio também, não era?
1: Sim,
0: parecia assim,
1: sim,
0: que o inverno era... mais tempo, mais prolongado do que o verão, não?
1: Sim, e eu tinha assim focava no positivo, sabe? E pensava assim, poxa, né, já que aqui é frio, a gente não viaja muito, eu não, naquele tempo, né, eu não sei esquiar, né, não pratico esportes de inverno, então eu pensava, vou trabalhar, juntar uma graninha e curtir o verão, ou a primavera, ou o outono no Brasil, né? Então, assim, eu focava sempre no positivo, tinha uma forma de me motivar para continuar enfrentando os desafios aqui.
0: Ah, então assim facilitou para você o início, não é?
1: Exatamente, exatamente.
0: É, isso mesmo. Então tá. Aqui, essa apresentação que você fez, assim, geral e tudo, você tem mais alguma coisa para falar sobre isso? Porque depois, no próximo bloco, nós vamos entrar no assunto do seu trabalho, né, atual.
1: Sim, o que eu acho muito importante, né, Lucimar, é quando a gente chega aqui, a gente chega cheio de expectativas, né? Às vezes pensando em trabalhar na nossa área, né? E o idioma dificulta. Hoje nós temos mais facilidades, nós temos uma rede de apoio que é maior ao imigrante. Mas no meu tempo não tinha isso, né? Não havia, pelo menos eu não havia contato com essa rede de apoio. Então eu tive que me recriar, né? E a gente, nós brasileiros, nós temos a nossa brasilianidade, né? Que é um ponto positivo, eu vejo isso. Nós somos criativos ao lidar com dificuldades, nós somos resilientes. Então, é o que eu gostaria de falar também sobre isso, né?
0: Aqui, você recomenda para as pessoas que elas sejam assim, né? Numa fase de adaptação, por exemplo, em outro país.
1: Exatamente. E procurar ajuda, né? Sempre que
0: precisar, né?
1: Sempre que precisar, né? Ah, o primeiro passo é pedir ajuda, não, não ter medo, né?
0: Pois é, porque o medo atrapalha. Se a pessoa ficar com medo, ela paralisa, ela não, nem consegue pedir ajuda, não é?
1: Exatamente, né? E é o que eu falo, hoje nós temos a facilidade de termos, assim, já caminhos, né? Nós temos nas cidades, em geral, o Conselho do Imigrante, que oferece apoio. Nós temos casas de mais gerações, onde são pontos assim na comunidade que também oferecem apoio, onde a gente consegue se conectar. Nós temos hoje em dia o Sprachtanden, né? São pessoas que querem aprender o português e a gente quer aprender o alemão, então a gente consegue trocar aí, né, o idioma na hora da conversa, tentar conversar, aprender dessa maneira. Volkshochschule também é um ponto hoje de referência, né? Os cursos de alemão que eu fiz foi na Volkshochschule, entende? E depois eu fui me aprimorando, buscando novos caminhos. Mas é isso, dá o primeiro passo, né?
0: Isso mesmo, nossa, que maravilha. Então tá, Regina, nós vamos fazer uma pausa musical e depois voltaremos a falar com você. Como eu falei, aí você vai falar mais detalhadamente sobre o seu trabalho, né? Por favor.
1: Está bem. Então, um prazer.
0: Me aguarde. E temos a música Garota de Ipanema na voz de Toquinho.

0: Então, voltamos a falar, voltaremos a falar agora com nossa convidada. Então, Regina, você já falou aqui, não é, que na época que você chegou à Alemanha, não deu para trabalhar na sua profissão, né, de pedagoga, por causa do idioma e tudo, e você encontrou outra profissão e trabalha já, daqui a pouco já vai até poder aposentar, não é?
1: Exatamente, já estou nessa empresa há 27 anos e o caminho até chegar aqui foi um caminho longo, né? A princípio, aprender melhor o alemão, me adaptar, me conectar e, como eu havia dito, né? Nós brasileiros somos criativos, somos resilientes e eu via o inverno como um período assim de trabalho, de economia financeira, para que eu pudesse desfrutar do tempo no Brasil com a minha família, né? E nós, como brasileiros, a gente, né, tem que aprender a lidar com isso, né? A questão da saudade, do tempo aqui, do tempo lá. Então, eu comecei a me reinventar. Eu comecei a dar aulas de português para estrangeiros, português do Brasil para estrangeiros na Volkshochschule, aqui da nossa cidade, em Ingelheim.
0: Oh, excelente. Boa
1: Como
0: ideia.
1: pedagoga, eu criei um método, né, de trabalhar com o idioma e isso me ajudou muito, né, porque a gente acaba falando muito do nosso país, falando da nossa experiência e na própria na empresa, né, onde eu trabalho, a empresa me contratou a fim de atender os nossos visitantes brasileiros,
0: Ah, que ótimo.
1: latino-americanos. Sim, que falam o espanhol, né, e tanto da América do Sul como europeu ou México. Então eu já dominava um pouco o espanhol e me aperfeiçoei aqui também no idioma. Então isso me ajudou muito, porque eu conseguia me comunicar em português, em espanhol, em inglês e fui aprendendo alemão.
0: Que maravilha, parabéns.
1: E tive pessoas que viram em mim um potencial, né? Inclusive o chefe que me contratou, isso foi uma experiência muito interessante. Eu sou muito grata a ele por isso. Eu tive a oportunidade de perguntar a ele, né, por que eu fui contratada. Haviam três vagas na empresa para 200 candidatos, né? Dessas três vagas, eu fui uma delas, uma das pessoas escolhidas.
0: Maravilha.
1: E perguntei a ele, né, qual o motivo, né, de eu ter sido escolhida, né? Tive várias entrevistas com o departamento pessoal, né, com a minha colega que era coordenadora. Então meu chefe disse porque o seu currículo não foi um currículo que veio de linha reta, não aconteceu tudo certinho, né?
0: Ah, interessante, muito interessante.
1: Até eu encerrar minha formação no Brasil, né, foi tudo certinho, mas ao chegar aqui, não. Eu tive que, né, fazer coisas diferentes. Eu trabalhei com crianças, eu trabalhei em restaurantes americanos, eu, né, fui me aperfeiçoando, me adaptando e na verdade, eu tinha que me manter aqui financeiramente, né?
0: Ah, e é interessante, pelo que você está comentando, o bom que eu estou percebendo é que você não teve medo, não é, de fazer vários tipos de trabalho, porque tem muitas pessoas que têm condições de fazer algum trabalho, mas o medo impede. Elas ficam, por estar em outro país, coisas assim, às vezes ficam assim, um pouco receosas, não? Não tem
1: Exatamente,
0: aquela
1: mas.
0: coragem de
1: Exato, mas.
0: aceitar o desafio.
1: Exato, e o desafio é, além disso, a necessidade, né? Porque nós que.
0: Também.
1: O país, né? O nosso país, nós brasileiros, ou não somos da comunidade europeia, nós não podemos receber ajuda, né, dessa rede social que existe na Alemanha. Então, como eu gostei muito do país e vi isso como uma oportunidade, eu tive que criar meios para me manter, né? O meu casamento, meu filho, isso veio depois, né? Então,
0: Ah,
1: foi uma
0: entendi.
1: situação para mim de, assim, eu tenho que cuidar de mim para me manter, para ter os meus próprios recursos, né, para viver aqui.
0: Isso aí você, claro, nesse sentido, teve aquela coragem mesmo, né? Então, que
1: Isso.
0: ótimo. E agora, o seu trabalho atual, esse que você faz há 27 anos, qual é o seu trabalho?
1: Isso, eu sou recepcionista.
0: Recepcionista.
1: Numa grande empresa aqui, né? Que essa empresa existe em 47 países do mundo. E então eu estou, né, aqui há 27 anos como recepcionista em 3 idiomas, né?
0: Ah, então, que excelente. E assim, como que é isso, trabalhar com 3 idiomas e como recepcionista? Com certeza tem muitos desafios, assim. Claro, teve no princípio, você já falou que teve. Qual foi o maior desafio que você teve nesses anos todos? Tem alguma coisa, assim, que marcou?
1: Sim, sim. O desafio é trabalhar em uma empresa internacional, com uma equipe também internacional, porque cada um traz a sua cultura, né? E claro que nós somos, essa diversidade também ajuda no trabalho, né? Mas vê isso como um benefício, como algo positivo, porque nós temos que trabalhar em equipe, né? Então nós temos que nos ver como uma equipe. E, então, aprender a lidar, né, com essas diferenças culturais, né, com os hábitos de cada um em ambiente de trabalho, né, isso foi um desafio, entender, né, trabalharmos todos juntos como uma engrenagem, né,
0: pois é,
1: para que o trabalho funcione.
0: É isso mesmo, estar todos em sintonia, pra, igual você falou, para que o trabalho funcione.
1: Isso, então isso foi um desafio, aprender, né, a lidar com todas essas diferenças, né. Nós temos a equipe, na equipe colegas, né, que são da Turquia, colegas alemãs, eu sou brasileira, né, havíamos colegas, por exemplo, da Bélgica, então nos comunicamos todos em alemão, muitas vezes em inglês, mas trabalhar juntos em equipe, né? Com cada um, com o seu potencial, né? E ver o potencial de cada um, não como concorrência. Nós não concorremos uma com a outra, mas nós cooperamos uma com a outra, né?
0: Ah, que ótimo, então. Parabéns. E teve algum momento, assim, muito especial durante estes anos todos, nesse trabalho seu? Alguma coisa, assim, que marcou mais profundo? Coisa mais positiva, por exemplo? Porque os desafios você já falou, não é?
1: Sim, o aspecto positivo é a aceitação, né? A aceitação da minha pessoa, né? Hoje eu sou reconhecida pelo meu trabalho e as pessoas veem um potencial na minha pessoa. Então, isso, né, num país que não é o meu, né? Que não é o meu
0: pois
1: idioma.
0: É.
1: E isso foi para mim, assim, esse reconhecimento, né? Saber que eu faço o meu trabalho e eu desenvolvo de uma boa maneira. Então isso para mim me dá uma alegria muito grande, né? Porque nós brasileiros, né, nós temos que enfrentamos muitos desafios, mas temos também que mostrar, né, a maneira como trabalhamos, como nós vemos, assim, a situação do trabalho em si, né? Então é um desafio, como o meu chefe havia dito, né, o meu currículo não foi um currículo de linha reta, né? Eu tive que chegar, até para chegar aqui, eu tive que passar por muitas curvas. Então, eu sou muito grata por isso, né? Por ter visto isso como uma forma de me recriar, de aceitar os desafios. Claro que houveram momentos, né, de dificuldade, mas não desistir, né?
0: E o fato de você já ter chegado e já ter gostado logo da Alemanha deve ter ajudado muito, não é?
1: Sim, sim. E aceitar, né, esse desafio, né?
0: Desafio, ver a Alemanha, a cultura é bem diferente.
1: Isso. E ver a Alemanha, para mim, como uma oportunidade, né?
0: É, isso mesmo.
1: Ver isso como uma oportunidade. Né? Claro que muitas vezes eu pensei em voltar por saudade da família, né? A gente passa muito tempo fora, a gente chega no Brasil, a gente começa a comparar um pouco, né? E a gente acaba tendo duas casas, né? A gente tem lá e tem aqui, né?
0: Isso aí. Quem consegue se adaptar fica assim mesmo, tem uma casa lá, outra aqui,
1: exato,
0: dois lares, né, assim.
1: Isso, porque... e lidar com isso, né, lidar
0: isso
1: com
0: é
1: a saudade, né, com essa falta que a família faz, com as comemorações familiares, que a gente não pode estar lá. Hoje eu sou muito grata à técnica, né, que hoje nós podemos nos comunicar, nos falar, e no meu tempo não tínhamos isso, né, no nosso tempo. Era um marco, um minuto para ligar para o Brasil, então a gente gastava muito dinheiro, né? Então tinha que falar muito rápido.
0: Era bem diferente, realmente.
1: Era bem diferente.
0: Outras pessoas já comentaram comigo também que era assim, quem veio há muito tempo. Então, Regina, logo próximo bloco nós vamos falar sobre o seu trabalho voluntário, né? Você vai falar sobre isso, por favor. Mas sobre este assunto do trabalho atual, você tem mais alguma coisa a dizer?
1: Eu sou muito grata, né, por trabalhar numa boa empresa e estar aqui, ter tido a oportunidade de estar 27 anos aqui, né? Eu falo que isso me proporcionou muita coisa boa, né? Com a vida, né? Uma certa estabilidade. E eu sou muito grata a essa oportunidade, né? De ter tido a oportunidade de trabalhar nessa empresa, né?
0: Excelente. Então tá, então temos agora a Maria Bethânia, ela interpreta Diamante Verdadeiro.

0: Voltamos a falar aqui com a nossa convidada, Regina, aqui no programa Caravelas. Regina, qual o trabalho voluntário que você faz?
1: Bom, o trabalho voluntário foi colocado, para mim no meu berço, né? Quando criança, já eu, meus pais, minha mãe, na verdade, né? Já praticava o trabalho voluntário e eu convivi, né? Muitos anos, né? Em família e via a atuação tanto da minha mãe quanto da minha irmã mais velha. Quando eu vim para a Alemanha, né, nós criamos aqui com o meu marido, né, uma associação chamada Deutsche Brasilianische Freundeskreis, Brackenheim, e começamos a ajudar, né, instituições no Brasil, né, tanto instituições que são responsáveis por crianças com certa deficiência, né, que é uma instituição muito conhecida no Brasil, a APAE. Depois passamos a ajudar também escolas e um projeto que nos é muito pessoal para nós é uma escola de futebol, onde a gente pôde atender vários meninos e meninas, né? É uma escola de futebol inclusiva e a gente, nesse período todo, desde o início da criação dessa instituição, nós podemos doar ao Brasil 40 mil euros de apoio nesses todos esses anos às essas instituições, né? E como a gente, essa é uma parte, é voltada ao Brasil, mas eu também comecei a trabalhar com trabalho voluntário aqui na minha cidade desde 2015, a participar do Conselho do Imigrante da cidade, também apoiando como tradutora em escolas, né, para o juizado de menores. E dando apoio também àqueles que chegam aqui e ainda não dominam o idioma. E já faço isso desde 2015.
0: Oh, que maravilha! E esse outro trabalho também, que bom que o seu marido, vocês trabalham juntos neste e no outro você ajuda essas pessoas todas que precisam desse tipo. Isso eu acho maravilhoso.
1: Sim, e ele me dá o apoio, porque o tempo que eu estou, né, que eu estou me dedicando, né, a esse trabalho, ele me deixa livre para decidir, a dispor do meu tempo. Então, isso é muito bom. E, além disso, eu trabalho desde o ano de 2020, o ano da pandemia, para a nossa comunidade ligada a um departamento aqui na cidade, que é o Departamento de Diversidade e Igualdade de Chances. Com a atividade de, em alemão eu diria Gleichstellungsbeauftragte, mas é o direito de igualdade entre homens e mulheres, e também pessoas com outra orientação sexual. E a gente faz trabalhos aqui, campanhas também contra a violência à mulher, à menina, contra as pessoas, né, com outra identidade
0: Ah,
1: sexual,
0: entendi.
1: né?
0: Sim.
1: E são campanhas muito grandes que já existem, né? Já existiam e a gente implantou aqui na cidade, né? Que é uma campanha chamada One Billion Rising, que acontece no Dia dos Namorados, na Alemanha, 14 de fevereiro. O foco é contra a violência à mulher e à menina, contra a discriminação, contra a homofobia, contra o desmatamento. Então, são vários aspectos, mas o foco principal é a violência, né? Porque a gente diz que quem ama não agride, não bate, não causa violência. Então, no dia 14 de fevereiro, a gente tem uma dança, temos uma dança, nós vamos para a praça, dançamos, pessoas falam sobre o tema. No Dia Internacional da Mulher também é mais uma atividade cultural de formação à mulher, com palestras, workshop para a mulher. E no Orange Day, que é no dia 25 de novembro, uma grande campanha também internacional, que é o Dia Internacional para pôr fim, para erradicar a violência à mulher e à menina, onde edifícios da cidade, prédios, são iluminados de laranja. Então, a gente também criou, a gente iniciou essa campanha aqui na nossa cidade.
0: São projetos muito importantes, não é?
1: Sim, e a gente sabe que o básico, o mais importante, contra a violência é a gente falar sobre ela, né? Claro que as pessoas que sofrem violência, elas não falam por questão de vergonha, por questão financeira também, de não ter condições de deixar o agressor, né? E mais importante é o primeiro passo para deixar a violência, falar sobre ela e oferecer ou procurar ajuda, né? Nós temos uma lei, né, a legislação, desde 2018, que está já a funcionar e deveria funcionar de maneira 100%, ainda não funciona, infelizmente, mas são três pilares, né, que é a prevenção, a proteção de quem sofre violência e também a punição, punir, né, onde entra o aspecto legal de punição ao agressor ou à agressora. A gente diz aqui mais, os números dizem por si, que, né, que a maior parte das pessoas que sofrem violência são mulheres. Então, não dizendo aqui que o homem não sofre, o homem também sofre violência por parte da sua companheira, por parte da esposa, por, né, a maior parte da violência acontece no nosso ambiente, né, que é nas quatro paredes, a gente diz, né, pessoas próximas, pessoas que nós conhecemos. Então, a gente tenta falar sobre isso, esclarecer sobre isso e onde procurar ajuda, né, onde eu posso encontrar ajuda. E toda ajuda também pode ser até anônima, né, as pessoas não precisam ter medo de procurar ajuda.
0: Uhum.
1: O primeiro passo é quebrar o silêncio.
0: Ah, é, porque sendo anônimo, para eles é melhor, né? Para quem está precisando. Isto mesmo. Então, e qual o sentimento que você tem quando consegue ajudar as pessoas?

0: verdade, o WINGS começa com W, esse W quer dizer mulheres em inglês, women, e ING, na cidade de Ingelheim, e S, que é o plural, que é a diversidade. Nós conseguimos criar uma associação onde nós temos a nossa prefeita da cidade, ela é associada, a segunda prefeita é associada, as três mulheres que são praticamente da administração da cidade são as nossas associadas e participam. Então a gente consegue mover, né, também a nossa Câmara da cidade também, os políticos estão envolvidos no nosso, nesse projeto e são associados. Então a gente consegue movimentar a política local também para esse tema. Então é isso importante, porque a gente só consegue mudança a partir do momento que a gente consegue envolver a política com isso.
1: Ah, isso mesmo. Então tá. Então, assim, nesse sentido, esse foi o fechamento sobre o assunto? Ou você teria mais alguma coisa? Porque depois nós vamos fazer colocar música e fazer um resumo em alemão, mais depois da música, não é?
0: Isso seria o fechamento, né?
1: Tá. Ah, então tá tudo certo. Mas é muito, muito importante o que vocês fazem, viu? Parabéns.
0: Obrigada.
1: Então, você quer dar um site do projeto, assim, desses projetos, para alguém que quiser olhar, se informar melhor?
0: Sim, o que eu diria é, né, no, em caso de violência, né, se é uma violência aguda, o primeiro passo é, e o único correto passo é ligar para a polícia e pedir ajuda, né, é o número 110. E também existe um telefone de ajuda que se chama Hilfetelefon Gewalt gegen Frauen, esse número de telefone é o 116-06, é um telefone onde nós recebemos ajuda, inclusive sobre a violência digital, 7 dias da semana, 24 horas, existem pessoas lá para receber os atendimentos e nos ajudar em cada região com essa rede de apoio, onde pedir ajuda, sem falar também, né, no caso da violência contra o homem, também existe um telefone de ajuda, que é o 0800-12-39900, e para jovens, para pais e para crianças, que é o Nummer gegen Kummer, que é bem parecido com o número de telefone gegen Gewalt an Frauen, sobre a violência contra a mulher, que é o número Nummer gegen Kummer, para jovens, para os pais e para crianças, que é o número 116-111-116-111.
1: Ah, ótimo. Então tá. Daqui a pouco, então, voltaremos a falar, não é? Mas aí agora eu vou falar sobre o que é o programa e você aguarde aí na linha, por favor.
0: Bom.
1: Obrigada a todos que estão nos ouvindo e a quem vai nos ouvir depois. 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Então, temos a pausa musical e depois falaremos um pouco em alemão. Später sprechen wir ein bisschen auf Deutsch für euch, die uns zuhören und die Portugiesisch nicht verstehen. Agora, quem canta é o Tamba Trio, a canção Mais Que Nada.

Estamos chegando ao final do nosso Caravelas na Rádio Free FM Ulm, frequência 102,6 e em cabo 97,7. Estaremos de volta daqui a 15 dias, segunda-feira, como sempre, às 17 horas. Obrigada pela audiência. Meu nome é Lucimar. Pense positivo, realize seus sonhos e viva intensamente cada momento de sua vida. Um abraço e até o próximo Caravelas. Música.